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4: 21 horas e 5 minutos.

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5: 22 horas e 5 minutos.

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4: 22 horas e 24 minutos.

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6: 23 horas e 6 minutos.

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4: 23 horas e 34 minutos.

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siga tranquilamente, entre a inquietude e a pressa, lembrando-se de que há sempre paz no silêncio. Tanto quanto possível, sem humilhar-se, viva em harmonia com todos os que o cercam. Fale a sua verdade mansa e claramente, e ouça dos outros, mesmo a dos insensatos e ignorantes. Eles também têm sua própria história. Evite as pessoas agressivas e transtornadas. Elas afligem o nosso espírito. Se você se comparar com os outros, você se tornará presunçoso e magoado, pois haverá sempre alguém inferior e alguém superior a você.

intensamente o que já pôde realizar. Mantenha-se interessado em seu trabalho, ainda que humilde. Ele é o que de real existe ao longo de todo o tempo. Seja cauteloso nos negócios, porque o mundo está cheio de astúcias. Mas não caia na descrença. A virtude existirá sempre. Muita gente luta por altos ideais. E em toda parte, a vida está cheia de heroísmo. Seja você mesmo. Principalmente, não simule afeição, nem seja descrente do amor. Porque mesmo diante de tanta aridez e desencanto, ele é tão perene quanto a relva. Aceite com carinho o conselho dos mais velhos, mas também seja compreensivo aos impulsos inovadores da juventude. Alimente a força do espírito, que o protegerá no infortúnio inesperado. Mas não se desespere com perigos imaginários. Muitos temores nascem do cansaço e da solidão. E a despeito de uma disciplina rigorosa, seja gentil para consigo mesmo. Você é filho do universo, irmão das estrelas e árvores. Você merece estar aqui. Mesmo se você não pode perceber.

portanto, esteja em paz com Deus, como quer que você o conceba. E quaisquer que sejam seus trabalhos e aspirações, na fatigante jornada pela vida, mantenha-se em paz com sua própria alma. Acima da falsidade, dos desencantos e agruras, o mundo ainda é bonito. Seja prudente. Faça tudo para ser feliz.

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1: 5 horas e 5 minutos.

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2: Alô Brasil, está no ar o programa Viva a Vida da Pastoral da Criança.
3: Olá amigo e amiga ouvinte, que alegria estarmos juntos outra vez.
2: No programa de hoje, nós vamos conversar sobre a importância das vacinas da gripe e da Covid-19 e outras. Fique com a gente, o programa Viva a Vida já está no ar.

0: saúde é o bem mais precioso que temos. E a nossa saúde depende de vários cuidados, entre eles a vacinação.
1: As vacinas são atualmente a forma mais segura de prevenir muitas doenças na infância. Duas vacinas são muito importantes nesse período do ano: a vacina da gripe e a da Covid-19.
0: Para conversar sobre esse tema, nós convidamos o Éder Gatti Fernandes, diretor do Departamento do Programa Nacional de Imunizações do Ministério da Saúde.
1: Éder, qual é a importância da vacina da gripe e da Covid-19 para todas as idades e para a saúde individual e coletiva?
2: A influenza e a Covid são as principais causas de infecções respiratórias e algumas pessoas têm maior risco de evoluir para formas graves dessa doença, principalmente idosos, crianças, gestantes e pessoas com comorbidades, pessoas com doenças crônicas, principalmente as doenças imunopreveníveis. Além disso, essa vacina, ela tem, alguns grupos têm maior risco de adquirir a doença, como, por exemplo, os profissionais de saúde que acabam se expondo mais. Essas duas vacinas, elas são importantes para esses grupos prioritários, com destaque para gestantes, idosos e crianças, porque são os grupos com maior risco de hospitalização e morte. Então é importante a vacinação para o indivíduo, para sua proteção individual e garantir a sua saúde, e é importante também para o sistema de saúde que as pessoas se vacinem, porque, querendo ou não, no período de sazonalidade da influenza, por exemplo, aumenta-se muito a ocupação de leitos, o que acaba sobrecarregando o sistema de saúde para todas as pessoas.
0: Éder, quem deve receber essas vacinas?
2: Então, a vacina contra a influenza, ela tem como grupo prioritário crianças, gestantes e idosos, além dos grupos especiais, como profissionais de saúde, pessoas com comorbidades. Tem algumas categorias profissionais, como segurança pública e militares, professores, caminhoneiros, pessoas que vivem com deficiência permanente. Enfim, outros grupos. Então, esses são os grupos da influenza. O da Covid é basicamente a mesma, é muito parecido os grupos prioritários, porque o risco de doença infecciosa é praticamente o mesmo. Então, sempre destacando a importância das gestantes, das crianças e dos idosos. No caso da Covid, o ideal é que seja feita periodicamente a vacinação. As crianças é feito durante o período, os primeiros 4 anos de vida, um esquema básico inicial. Os adultos com recomendação de vacinação, como gestantes e idosos, a gestante deve fazer uma dose por gestação e os idosos uma dose a cada 6 meses. Então, são 2 doses por ano. Isso especificamente para a Covid. Agora, a gripe, a influenza, tem o período sazonal ideal para se vacinar, que é o momento em que há maior circulação do vírus na comunidade, que vai pegar ali os meses de março, abril e maio.
1: Gestantes e mulheres que amamentam podem receber as vacinas da gripe e da Covid-19, Éder?
2: A resposta é sim. A vacina de Covid e de influenza são recomendadas para gestantes. Então, esse grupo é um grupo que está contemplado pela vacinação. Na verdade, não causa risco ao bebê, pelo contrário, aumenta a proteção ao bebê.
0: Por que é necessário se vacinar todos os anos contra a gripe?
2: É importante essa vacinação porque, primeiro, que a proteção, ela não é duradoura. A vacina contra a gripe, ela garante uma proteção que precisa ser renovada periodicamente. Então, por isso que é necessária essa vacinação anual. E também, o vírus sofre transformações ao longo do tempo. Os tipos de vírus que circulam, eles vão variando, eles vão revezando entre si. E novas cepas todo momento surgem. E a Organização Mundial de Saúde, ela monitora a circulação desse vírus. E a composição da vacina tem a ver com essa circulação detectada. Então, não apenas é renovada a proteção, como ela também é atualizada para as cepas que estão circulando no momento.
1: Quando alguém vai receber uma vacina, precisa levar quais documentos?
2: Basta um documento com identificação, porque no Brasil a gente já tem um sistema informatizado de registro de doses aplicadas, e esse registro, ele usa o CPF como variável-chave. É sempre importante levar um documento de identificação, se a pessoa tiver uma caderneta física, também é importante levar para registrar, só que não é condicionante para se vacinar. A pessoa tendo ali o número do CPF, ela tem condições de ser encontrada no sistema e ser vacinada. Então, basta levar um documento qualquer que tenha ali a identificação do CPF, que já é suficiente.

0: Éder, as vacinas evitam totalmente a doença?
1: Tanto as vacinas de Covid quanto de influenza, elas são recomendadas para evitar hospitalização e morte. É onde ela tem maior eficácia e efetividade frente ao desfecho, hospitalização e morte. Agora, em termos de evitar a doença, sua eficácia é um pouco menor. Então, por isso que é uma vacina direcionada para grupos prioritários.
2: Éder, onde tomar as vacinas da gripe e da Covid-19?
1: A vacina da Covid-19, ela está disponível nos postos de saúde de todo o país. A vacina de gripe, ela tem uma campanha que é dividida em duas. A campanha que acontece no primeiro semestre, ela contempla os estados do Nordeste, Centro-Oeste, Sudeste e Sul. E ela vai começar agora no final do mês de março. Então, a partir do dia 28 de março, as vacinas vão estar em todos os postos do país para vacinação contra a gripe. No país, dessas quatro regiões. A região norte acontece no segundo semestre, início do primeiro semestre do ano que vem. Ou seja, uma vacina, a gente faz com a cepa norte, com a vacina do hemisfério norte, e isso acontece porque a sazonalidade muda por conta das estações do ano que é diferente, são diferentes na região norte.
0: A gente sabe que alguns grupos têm maior risco de desenvolver formas graves das doenças. Quais são esses grupos, Éder?
1: Os grupos de crianças, gestantes e idosos têm maior risco de formas graves da doença, por isso que eles são grupos considerados até de rotina de vacinação, tanto contra a gripe quanto a Covid. Mas os grupos, pessoas vivendo com comorbidades, principalmente doenças que comprometem o sistema imunológico, são grupos que também são considerados de alto risco para desenvolver formas graves dessas doenças. Então, por isso que as vacinas são recomendadas para eles também.
2: Éder, quais são os perigos de não vacinar contra a gripe e a Covid-19?
1: Considerando que tanto o vírus da Covid quanto o vírus da influenza sofre mutações frequentes e as suas vacinas são direcionadas para aquelas pessoas com maior risco de formas graves dessas doenças, não vacinar representa aumentar o risco de infecção e de evolução para formas graves da doença. Então, isso representa um risco para as pessoas e representa também um risco para o sistema de saúde, considerando que essas pessoas vão ocupar leitos de hospitalização no SUS.
0: Motive as famílias para a vacinação contra a gripe e contra o Covid-19.
1: A gripe é uma doença que, embora se manifeste de forma leve na maioria das pessoas, ela pode ter uma evolução grave, com insuficiência respiratória, necessidade de hospitalização e, quem sabe, até, infelizmente, acaba levando a pessoa à morte. E isso acontece também com a Covid-19. Então, por isso que o SUS oferece vacinas para os grupos prioritários. São vacinas que são de graça, estão nos postos de saúde e o objetivo é proteger a população. O recado que a gente tem para a população é que as pessoas se vacinem. Quando a pessoa se vacina, ela contribui com a sua proteção individual, mas também contribui com um benefício comunitário enorme, protegendo a família e protegendo a comunidade como um todo, numa elevação significativa de casos e consequentemente, prejuízos para toda a sociedade. Então, fica a recomendação, as pessoas com indicação de vacinação contra a gripe e Covid, vacine-se.
2: Obrigada, Éder, por essas importantes orientações e até uma próxima oportunidade.

0: Vamos conversar agora com a Maria Inês Monteiro de Freitas, coordenadora nacional da Pastoral da Criança. Maria Inês, quais são as orientações da Pastoral da Criança sobre a vacinação?
1: A Pastoral da Criança é uma das maiores promotoras das vacinas nas comunidades. Esse é um tema que os líderes conversam com as famílias em todas as suas visitas, porque vacinas previnem doenças, vacinas salvam vidas. Vacinar contra a gripe, a Covid e outras é um gesto essencial de cuidado com a própria saúde e com a saúde das outras pessoas. As vacinas reduzem o risco de formas graves de doenças, diminuem internações, especialmente entre crianças, idosos e pessoas com condições de saúde mais frágeis. Vacinar, especialmente os bebês, crianças e gestantes, é escolher a vida, a proteção e o compromisso com um futuro mais saudável e seguro para todos. Infelizmente, as informações erradas que circulam nas redes sociais não ajudam a saúde. Por isso, acredite no que o líder da Pastoral da Criança disser, porque ele tem informações seguras e confiáveis sobre as vacinas para partilhar com você. Um abraço a todos.
2: Pastoral da Criança, cidadania, vida, paz e esperança.
3: Hoje está aqui no nosso programa a Ana Círia Ferreira dos Reis, líder da Pastoral da Criança da Paróquia São Sebastião, município de São Sebastião da Boa Vista, estado do Pará.
0: Ana Círia, quais são as orientações que vocês dão às famílias sobre a importância de vacinar as crianças e gestantes com as vacinas contra a gripe e contra a Covid-19?
4: A vacina, ela salva vidas. Então, as nossas orientações vêm em cima de muitos exemplos de como a vacina salvou e salva vidas também. Nós, líderes da Pastoral da Criança, orientamos no cuidado da prevenção. A importância de se tomar, principalmente agora nesse período em que nós estamos, a vacina da gripe, a vacina da Covid, que ali você não só cuida de você com prevenção, mas como também você está cuidando do seu irmão, do seu parceiro, das pessoas que vivem ao seu redor.
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3: E agora vamos ouvir a mensagem amiga de Dom Frei Severino Klasen, arcebispo de Maringá, Paraná, e presidente da Pastoral da Criança.
5: Hoje é tema sobre vacinas da gripe e Covid-19. Proteger-se através da vacinação e respeitar os cuidados necessários de prevenção são atitudes que demonstram nossos valores e respeito à vida. Eu vim para que todos tenham vida, disse Jesus. A vacinação reduz formas graves de doenças, evita internações e complicações, protege as crianças, gestantes, idosos e pessoas com doenças crônicas e diminui a circulação dessas doenças nas famílias e nas escolas. Por isso, não deixe de se vacinar e de levar as crianças para vacinar. Que Deus abençoe todas as famílias.

0: E o programa de hoje está chegando ao fim. Agradecemos a presença e a audiência de todos.
1: Contamos com você no próximo programa.
0: Um grande abraço e até lá.
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4: 5:20. 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

5:24. 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

0: 5h28. 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
4: 5:32.
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0: 5:43.
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5: 5 horas e 47 minutos.
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1: 5 horas e 51 minutos.
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3: No estúdio, estamos hoje com o engenheiro agrônomo Nirley Joacir Stork, da Profigem do Brasil, uma das maiores produtoras de sementes de tabaco, localizada em Santa Cruz do Sul, no Rio Grande do Sul. Com ele iremos abordar a cultura do tabaco, mas especificamente a produção de mudas e o plantio de nova safra. Bom dia, Nirley.
4: Bom dia, Pedro. É muito bom a gente estar aqui mais uma vez para a gente falar um pouquinho de produção de mudas, né, como a gente sempre aborda, mas hoje também a gente quer falar um pouquinho sobre época de plantio, que em algumas regiões o pessoal já está começando o plantio, então é importante a gente reforçar esses cuidados que o produtor pode ter.
3: Nesta época temos várias fases, desde o plantio em algumas regiões e a semeadura em outras. Quais os desafios que há nesta época do ano?
4: Bem, nessa época já temos alguns plantios em algumas regiões que plantam mais cedo. O que vale lembrar é que sempre temos que ter cautela e ter as previsões climáticas. Muita gente que previa plantar a partir da metade de junho acabou antecipando, pois as mudas se desenvolveram mais rapidamente nesse ano. Como o clima está favorável, fizeram o plantio. E para quem está prestes a plantar, vale lembrar que é fundamental olhar a previsão do tempo para evitar geadas logo após o transplante. E nessa fase, as plantas ficam mais sensíveis e há um risco maior de morte ou perda. E a muda precisa estar sempre bem forte para suportar esse estresse por frio que pode ocorrer nessa época. Depois eu vou abordar um pouquinho para quem ainda vai semear.
3: Por falar em época, não é cedo para fazer o transplante?
4: Olha, Pedro, para a nossa região, a época normal de plantio era agosto ou setembro. Agora houve uma mudança e os produtores estão tentando antecipar para tentar escapar da colheita no período mais quente e da época de Natal e de final de ano. Mas temos variedades agora nessas condições que permitem uma antecipação de plantio. Todos os programas de melhoramento trabalharam para ter híbridos que toleram melhor essa antecipação. E isso permitiu que plantios nessa região passassem a ser em julho ao invés de agosto. Mas cada região tem as suas particularidades e o produtor precisa observar isso. E sempre tem que consultar seu técnico ou seu orientador.
3: Já escutei falar em fumo de inverno e vejo que gente planta o ano todo. O que você pode falar sobre isso?
4: O que o pessoal chama de fumo de inverno é um tabaco que, mesmo plantado nesse período mais frio, com dias mais curtos e pouca luminosidade, não florescem tão baixo. Eles não são sensíveis ao comprimento do dia. Mesmo que o dia esteja encurtando, eles não são afetados. Continuam botando folhas. Os híbridos normais, eles foram desenvolvidos para plantios ali ao final do inverno, quando o comprimento do dia começa a aumentar, e ali esses materiais se desenvolvem muito bem. Só que hoje existem híbridos específicos e muito usados para esses plantios bem cedo, fora da época normal. Inclusive, a Profigem tem e faz muito sucesso, pois é um material bastante produtivo.
3: Mas esse tabaco plantado tão cedo exige mais cuidados? Pode falar sobre isso?
4: Sim, esse tabaco, se plantado bem cedo, vai ficar mais tempo na lavoura. Vai exigir mais fertilizante, bem mais tratos culturais. Vai exigir mais mão de obra. Essa mão de obra, que hoje é tão escassa no campo e também na cidade. Hoje não conseguimos produzir mais por causa de falta de pessoas para trabalhar. Por isso, nós na Profigem e o setor como um todo, não é muito favorável a essa antecipação radical, como em abril e maio. Esses plantios têm um desenvolvimento inicial, ali em abril e maio, e acabam paralisando o crescimento em junho, com a chegada do frio intenso. Por isso que nós consideramos um certo contrassenso. Esse tabaco vai ficar no campo 180 dias ou mais, e ao final o produtor não vai encerrar a colheita muito antes. Acabamos tendo uma falsa sensação de que terminaremos mais cedo. Às vezes o produtor planta 3 meses antes, só que termina menos de um mês antes. E esses plantios, eles talvez poderiam ser realizados em regiões mais quentes, como no litoral lá de Santa Catarina.
3: 180 dias é muito tempo de lavoura. Qual seria o ciclo de um plantio normal?
4: Sim, Elpidio, é bastante tempo, sim. E isso, além de dar muito trabalho para o produtor, também dificulta a preparação do solo, pois muitas vezes não dá tempo de fazer uma palhada que vai proteger o solo, principalmente, né, num ano que nem esse, que é um ano de El Niño. Além disso, temos um outro dado que mostra que os plantios realizados mais próximos de agosto, ou seja, ali por junho ou julho, né, mesmo para essas variedades adaptadas, tem uma produtividade melhor. E neste caso, o ciclo e o tempo de lavoura também vai diminuir. Para plantios em julho, por exemplo, essa mesma variedade, que ficaria 180 dias, tende a ficar só 150 a 160 dias na lavoura. Isso considerando aqui a nossa região. A planta tende a ficar parada em junho, pois é um mês muito frio e tem pouca luminosidade. Pois temos dias mais curtos, os dias mais curtos, vamos dizer assim, do ano, né? E nesse período também estamos expostos mais a geadas e outros riscos de doenças ou estresses que são relacionados ao frio. E outra coisa que impacta também aqui é que a produtividade e a qualidade tendem a ser bem maiores, né? Por isso que nós não indicamos esses plantios bem no cedo.
3: E as empresas têm recomendações ou indicações das melhores épocas de plantio por região?
4: Sim, a maioria das empresas tem esse mapeamento, inclusive nos baseamos no conhecimento desses técnicos ou testes para elaborar uma indicação de época de plantio por variedade e por região.
3: Quais os fatores que influenciam a época de plantio?
4: Bem, um dos fatores mais importantes é a altitude, né? Onde geralmente é mais frio, né? E, vamos dizer assim, quanto mais alto, mais frio, e assim temos o risco de mais geadas tardias, né? Que poderiam afetar esse tabaco. Se a gente for considerar um exemplo aqui, a gente tem o litoral de Santa Catarina, que é uma área bem baixa, vamos dizer assim, a nível do mar, e o norte de Santa Catarina. Então, no litoral plantamos bem no cedo, e o norte precisa plantar bem mais tarde.
3: E para quem vai iniciar a semeadura agora, em média, quantos dias são necessários para produzir uma muda?
4: Bem, isso também a gente já abordou em outros programas, né? E geralmente, vamos dizer assim, uma muda, ela fica boa e forte para tolerar um transplante ao redor aí de 70 dias, principalmente nessa época mais fria do ano. E em períodos ou regiões onde isso é mais quente ou se semeia mais cedo, fica em torno de 50 a 55 dias. Que uma muda sempre, ela fica boa ali com 70 dias, quando ela passar desse ponto, ela fica velha, ela fica lenhosa e aí ela tende a produzir menos e muitas vezes florescer com menos folhas.
3: Tem alguma indicação para a preparação da semeadura?
4: Bem, é muito importante nessa questão aí uma boa higienização das bandejas. Né? Isso muitas vezes tem produtos, né? Ou até mesmo a água sanitária. Né? E sempre é importante olhar o que as empresas indicam, os fornecedores passam de recomendações. Mas hoje existem várias opções boas e mais fáceis de manejar, vamos dizer assim, facilitando o trabalho do produtor. Caso não fizer essa limpeza, aí podem ficar resíduos e doenças nos poros dessas bandejas, que depois pode contaminar as mudas e causar doenças. Também é importante sempre escolher uma semente certificada e um substrato de boa qualidade e uma boa reputação, Então, assim, é importante ver o que as empresas recomendam e usam, pois elas já testaram e fizeram uma aprovação desses materiais.
3: E há diferenças de manejo dos diferentes tipos e marcas do substrato?
4: Sim, alguns substratos usados requerem adição de água, né? Precisa uma homogeneização desse substrato antes da semeadura, né? Isso vale principalmente para esses substratos de turfa de esfagno, que geralmente são os substratos mais leves, né? Já os de casca de pinos, eles já possuem uma umidade necessária, eles já vêm, vamos dizer, prontos só para colocar na bandeja, né? Mas é importante sempre olhar para não ficar torrões ou ficar um material bem uniforme, né? E até essa semana a gente conversou com algum, vamos dizer assim, produtor, né? Onde o produtor disse que a fórmula dele já não tem adubo, então ele acabou colocando o adubo logo no começo. Então, existe casos diferenciados aí em termos de marcas, mas sempre é bom seguir as recomendações do produtor do substrato.
3: Depois da semeadura, existem dicas ou cuidados a serem seguidos?
4: É importante verificar, como eu falei agora há pouco, se não há células secas. Então, muitas vezes fica células secas, existe um espacinho, a umidade não chega na superfície e aí a semente não consegue germinar. Isso pode ser resolvido com uma rega bem leve, muitas vezes com um regador, com um crivo bem fininho.
3: É necessário abrir lonas dos canteiros logo depois da semeadura ou precisa abrir só depois da germinação?
4: É necessário abrir as lonas, sim. A gente precisa ventilar, evitar a umidade excessiva dentro do canteiro, né? Pois isso pode prejudicar a germinação e até o desenvolvimento, né? Também há o risco de doenças pelo excesso de umidade. E também, muitas vezes, pelo calor excessivo, principalmente se dá aqueles veranicos e a gente mantém o canteiro fechado. E a gente sempre tem que lembrar que o fumo, ele não germina com excesso de umidade, né? Ou então, muitas vezes, temos problemas com aquela raiz aérea, aquela raiz espiralada, né? Quando a temperatura e, às vezes, a umidade ficam muito altas ali dentro desse canteiro.
3: Qual seria um bom momento para fechar os canteiros e evitar danos de frio?
4: Bem, isso depende muito de região, né? Então, se pega mais sol ou pega menos sol. Mas, geralmente, entre 14 e 15 horas, né? E assim a gente acaba acumulando um pouco mais de calor para que essas mudas possam passar a noite sem serem impactadas pelo frio ou por uma eventual geada.
3: O produtor, seguindo essas orientações técnicas, irá produzir mudas de qualidade e vai iniciar bem a sua lavoura, gerando ótimos resultados. Muito bom conversar contigo, Nirley, e passar essas informações ao produtor de tabaco no momento em que alguns já estão plantando e outros que ainda vão semear. Bom dia.
4: Bom dia, Elpidio. É importante ter essas conversas, né? Muita gente está se preparando para fazer o plantio, então tem que ficar de olho na previsão do clima para ver se não tem geadas. Outros que em regiões mais tardias, como a região do Paraná, o extremo sul do Rio Grande do Sul, que ainda vão semear, então eles podem acabar se planejando para fazer, vamos dizer assim, uma semeadura na época mais correta para a sua região. E é importante ter esses cuidados, né? Então, nessa questão de produção de mudas, né? Principalmente seguir o que os orientadores, o que os técnicos falam, principalmente de medidas preventivas, né? Para evitar que a gente tenha problemas de doenças e algum problema depois na lavoura, né? Que a gente acaba levando do canteiro. E assim a gente tem uma safra muito mais tranquila e muito mais eficiente por parte do produtor, já que hoje, como eu já falei, a questão da mão de obra é importante, principalmente, né, vamos dizer assim, quando às vezes o preço da mão de obra é alto. O tabaco esse ano, vamos dizer assim, não está com o preço inflacionado, vamos dizer, tão alto como tinha nos outros anos, então a gente tem que ter esses cuidados. Muito obrigado.
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siga tranquilamente entre a inquietude e a pressa, lembrando-se de que há sempre paz no silêncio. Tanto quanto possível, sem humilhar-se, viva em harmonia com todos os que o cercam. Fale a sua verdade mansa e claramente, e ouça dos outros, mesmo a dos insensatos e ignorantes. Eles também têm sua própria história. Evite as pessoas agressivas e transtornadas. Elas afligem o nosso espírito. Se você se comparar com os outros, você se tornará presunçoso e magoado, pois haverá sempre alguém inferior e alguém superior a você.

intensamente o que já pôde realizar. Mantenha-se interessado em seu trabalho, ainda que humilde. Ele é o que de real existe ao longo de todo o tempo. Seja cauteloso nos negócios, porque o mundo está cheio de astúcias. Mas não caia na descrença. A virtude existirá sempre. Muita gente luta por altos ideais. E em toda parte, a vida está cheia de heroísmo. Seja você mesmo. Principalmente, não simule afeição, nem seja descrente do amor. Porque mesmo diante de tanta aridez e desencanto, ele é tão perene quanto a relva. Aceite com carinho o conselho dos mais velhos, mas também seja compreensivo aos impulsos inovadores da juventude. Alimente a força do espírito, que o protegerá no infortúnio inesperado. Mas não se desespere com perigos imaginários. Muitos temores nascem do cansaço e da solidão. E a despeito de uma disciplina rigorosa, seja gentil para consigo mesmo. Você é filho do universo, irmão das estrelas e árvores. Você merece estar aqui. Mesmo se você não pode perceber.

portanto, esteja em paz com Deus, como quer que você o conceba. E quaisquer que sejam seus trabalhos e aspirações na fatigante jornada pela vida, mantenha-se em paz com sua própria alma. Acima da falsidade, dos desencantos e agruras, o mundo ainda é bonito. Seja prudente. Faça tudo.

0: 6:11.
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2: Bom dia, queridos filhos e filhas. Que a paz do Senhor esteja com você, hoje e sempre, e todo dia. Hoje é dia do Senhor, domingo, vamos pedir graças e bênçãos do céu. Vamos começar hoje, durante toda a semana, chamar Jesus misericordioso sobre nós. Em nome do Pai, do Filho e do Espírito Santo. Amém. Jesus misericordioso, eu confio e professo na tua misericórdia. E é movido por este desejo que apresento neste momento de oração minhas preces, súplicas, mas principalmente minha ação de graças. Graças recebidas, não por ser merecedor, pois tenho consciência que não sou digno, mas fruto de tua bondade e tua infinita misericórdia, Jesus. Louvado sejas por todas as bênçãos derramadas. Jesus, o dia começa. E entrego todo este dia pedindo a vossa misericórdia. Fortalece-me, ajude-me no discernimento e mesmo nos momentos de dificuldades, que a vossa misericórdia seja maior que os problemas. Quero colocar, Senhor, este dia diante de teus olhos. Quero apresentar minhas queixas, dificuldades, sofrimentos, unindo-me a todas as pessoas que sofrem e que confiam no teu poder misericordioso. Jesus, movido pela misericórdia, acolheste as multidões. Tomado de compaixão, atendestes a todos e a cada um, libertando-os, curando-os. É por isso, Jesus, que coloco o dia de hoje, cada passo, cada decisão, cada agir, movido pela mesma compaixão, Senhor. Atenda as minhas preces, escute os meus apelos. Jesus, acolhe de modo particular os doentes, os acamados, os que vão para a cirurgia, os que se recomendaram às orações. Misericórdia, Jesus, para com os desempregados. Misericórdia, Jesus, para os que estão em crise de matrimônio. Misericórdia, Jesus, para os que estão depressivos. Jesus, eu confio na vossa misericórdia. Pai nosso, que estais no céu, santificado seja o vosso nome, venha a nós o vosso reino, seja feita a vossa vontade, assim na terra como no céu. O pão nosso de cada dia nos dai hoje, perdoai-nos nas nossas ofensas, assim como nós perdoamos a quem nos tem ofendido. E não nos deixeis cair em tentação, mas livrai-nos do mal. Amém. Jesus, eu confio na vossa misericórdia. Bom dia a todos.
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0: 6:19.
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0: 6:22.
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1: Ô, Leocardo,
2: passe pra adiante, companheiro.
1: A demora é pouca, meu amigo. Veio pedir uma pousada pra uma tropa.
2: Pode encostar a tropa no mais todo caseiro, companheiro.

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1: 6:34.
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3: 6 horas e 37 minutos.

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0: primavera. 6:47.
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3: 6 horas e 51 minutos.
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0: 7:06.
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0: 7:13.
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0: 7:21.
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1: Confira a temperatura.
2: Na rua Augusto Rossi, a temperatura é de 12 graus centígrados.
1: 7:28.
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1: Bom dia, meu amigão Francisco Bouzan, nosso grande locutor, repórter, o jovem do esporte da nossa Rádio Integração, essa fera do rádio, junto com o nosso diretor Wilson Carlos Cirulini, e o nosso bom dia Emerson, ou o Luiz Fernando, hoje na técnica. Qual é que é hoje, meu amigão Francisco? E também o nosso bom dia a vocês, queridos amigos ouvintes. É para você mesmo, onde estiver essa hora. Tá abafadinho ainda com esse frio, é? Já tá no pega? Tá no serviço? Ah, tá na muleia? Viajando com a nossa integração? Que o nosso bom Deus esteja aí juntinho, juntinho de você. 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Um grande abraço para Dona Romilda, esposo Joaquim, Bom Retiro, Hélio Gomes, esposa Vera Maria Buc Queirão, o meu amigão Marli Bilha e a sua esposa, e também o seu irmão Chico Bilha, na Estiva, Tchourico e Tinalda. O nosso abraço, Gilson Nogara, São Rafael e o Donato e o Roque em Formigueiro, sempre na nossa Rádio Integração, a rádio que dá gosto de ouvir. Queridos amigos ouvintes, um bom domingo, uma boa semana nova. Na paz daquele que não há dor tão profunda que não possa sarar, que é o nosso bom Jesus. Tudo contigo, meu amigão Francisco Bouzan. Bom
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0: Confira a temperatura.
4: Na rua Augusto Rossi, a temperatura é de 12 graus centígrados.
0: 7 horas e 57 minutos.

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5: Eu sou casamento. 8 horas e 8 minutos.

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5: 8 horas e 18 minutos.
6: Confira a temperatura.
7: Na rua Augusto Rossi, a temperatura é de 12 graus centígrados.

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3: 8 horas e 28 minutos.

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0: O embate sobre a renegociação das dívidas dos produtores ganhou um novo capítulo. A Farsul contestou a postura da FEBRABAN, a Federação Brasileira de Bancos, em relação ao projeto de lei 5.122. A entidade dos bancos manifestou preocupação com os impactos da proposta, alegando riscos à segurança jurídica e ao equilíbrio dos contratos. Em resposta, a Farsul defendeu a importância de um programa de renegociação amplo, capaz de atender efetivamente os produtores rurais que enfrentam dificuldades financeiras após sucessivas perdas por eventos climáticos extremos. Para a federação, limitar o alcance do benefício reduziria drasticamente a capacidade de recuperação de quem produz. A Farsul sustenta que é fundamental garantir fôlego financeiro ao setor para manter os investimentos no campo e a continuidade da produção de alimentos. O tema segue sendo um dos pontos centrais de discussão e deve passar por votação no plenário do Senado nos próximos dias. O agronegócio gaúcho teve o melhor maio dos últimos

0: últimos anos nas exportações. Os embarques do setor somaram US$1,332 bilhões no mês passado, alta de 32,5% em relação a maio de 2025. Em volume, o crescimento foi ainda maior, 47%, chegando a mais de 2 milhões de toneladas embarcadas. O principal responsável foi o complexo soja. Só em soja em grãos, o Rio Grande do Sul exportou US$383 milhões, quase 80% acima do registrado no mesmo período do ano passado. A China foi o principal comprador, responsável por 31% de tudo que o agronegócio gaúcho vendeu ao exterior em maio. A carne de frango também se destacou com alta de 35% em valor. O resultado reflete, em parte, a recuperação após a crise de influenza aviária que afetou exportações gaúchas em 2025. Do lado negativo, os Estados Unidos caíram para o sétimo lugar entre os destinos, com queda de 61% no fluxo. A guerra comercial pesou especialmente sobre o fumo, calçados e celulose. Os dados completos estão disponíveis no site da Farsul. A União Europeia anunciou que irá restringir a importação de produtos de origem animal do Brasil a partir de 3 de setembro deste ano. A medida atinge carne de frango, carne bovina, mel, ovos e pescados e pode causar um impacto de quase US$2 bilhões nas exportações brasileiras ao bloco europeu. A Farsul divulgou uma nota técnica em que aponta a restrição como uma falha do lado brasileiro. Segundo a entidade, a exigência europeia, que proíbe o uso de antimicrobianos como promotores de crescimento, foi estabelecida em outubro de 2024. O Brasil teve prazo e previsibilidade para se adaptar, mas não apresentou a comprovação necessária a tempo. No Rio Grande do Sul, os produtos afetados somaram mais de US$133 milhões em exportações para a União Europeia no ano passado, o equivalente a 6,2% de toda a pauta do agronegócio gaúcho enviado ao bloco. A nota técnica também registra indícios de antecipação de embarques em maio, especialmente em frango, peru e mel, antes que a restrição entre em vigor. O governo brasileiro afirma que recebeu a medida com surpresa e busca a reversão por vias diplomáticas.
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0: Já estão abertas as inscrições para o Seminário Campo das Ideias de 2026. O evento de inovação, realizado pelo Senar, acontece no dia 9 de julho, no Teatro do Bourbon Country, e vai debater a sociedade e o agro do futuro. É a oportunidade perfeita para acompanhar as principais tendências e novas tecnologias do setor. Para garantir sua vaga e conferir os detalhes da programação, acesse o site do Senar. Termina aqui mais uma edição do programa Sistema Farsul em Campo. Até a semana que vem.
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4: 8 horas e 53 minutos.
5: Confira a temperatura.
6: Na rua Augusto Rossi, a temperatura é de 12 graus centígrados.
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3: 9 horas e 3 minutos.
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1: Olá, ouvintes, muito bom dia. São 9 horas mais 7 minutos, 9:07, é a Rádio Integração de Restinga Seca, aqui pelos 98,5 FM. Você que nos acompanha, você que segue a Rádio Integração sempre a cada final de semana, durante as semanas, nós estamos aí levando a informação, levando o recado, levando sempre a participação, a sua participação, ouvinte, você que se liga aqui pelos 98,5 FM. E neste belo domingo, hoje dia 14 de junho de 2026, manhã de sol, manhã de temperatura não tão baixa, temperatura agradável. E bom para aqueles que já estão aí aproveitando, aqueles que já estão fora de casa, aqueles que já estão viajando, aqueles que já estão percorrendo aí o interior de nossa região e acompanhando aqui os 98,5 FM da Rádio Integração de Restinga Seca. Nós falamos aqui da Igreja Matriz, Sagrado Coração de Jesus, porque hoje teremos a missa festiva logo mais às 10 horas da manhã, a programação que encerra a festa do Sagrado Coração de Jesus, iniciada na última quinta-feira com o trido móvel que tivemos este ano, percorrendo também a comunidade lá do bairro Bela Vista, lá na comunidade Santa Beatriz, também na comunidade de São Paulo, no bairro São Luís. No dia de ontem, encerrando o trido aqui na Matriz, aqui na igreja, na Borges Medeiros, em frente à Praça Domingos Mostardeiro, e hoje a missa festiva que você confere também aqui pela Rádio Integração. E lembramos que hoje também a nossa região está repleta aí de eventos e festividades em honra a Santo Antônio de Pádua, Sagrado Coração de Jesus aqui em Restinga Seca, as atividades que são realizadas por toda a nossa região e a presença da Rádio Integração sempre comunicando aí com todos vocês. Um bom dia à comunidade de Santuário, hoje também festa de Santo Antônio lá no Santuário. Bom dia também, comunidade da Várzea do Meio, interior aqui de Restinga Seca. Também festividade em honra a Santo Antônio. Lá em Silveira Martins, ontem também estivemos transmitindo a missa de encerramento da novena da festa de Santo Antônio de Pádua. Hoje, logo mais às 10 horas da manhã, também a missa festiva lá em Silveira Martins. E aqui em Restinga Seca, Sagrado Coração de Jesus. E a presença da Rádio Integração, quando são 9 horas mais 10 minutos, 9:10. Agradecendo também aqui as empresas que estão conosco, os nossos patrocinadores também divulgando aí nesses últimos dias e convidando também para a programação que aqui foi realizada nesses últimos 3 dias e também para o dia de hoje. 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Estes que nos apoiam mais um ano, mais uma oportunidade de estarem conosco na festa do Sagrado Coração de Jesus, divulgando também esta programação que iniciou na última quinta-feira. 9 horas 11 minutos, 9:11, você ligado com a Integração. Luiz Fernando, vamos aí com mais música e também os demais recados aí, aqueles que tiverem enviado sua mensagem, seu WhatsApp aí pelo 3261-1270, vai nos repassando que vamos aqui registrando também a participação dos ouvintes, os recados que estão chegando, que chegaram. Hoje pela manhã não tivemos aí o colega Francisco Bouzé comunicando, ficou um pouquinho indisposto aí, mas nada de grave, nada que tenha também, inspire preocupação, apenas um pouco aí de labirintite, o que deixou nosso colega em casa hoje pela manhã. Então, por esse motivo, não tivemos aí o colega Francisco Bouzé comunicando no seu tradicional horário das manhãs aqui da Rádio Integração. Então, melhoras aí para o Chico, hoje um pouquinho mais quietinho em casa, recuperando para também recuperar e enfrentar a semana também que teremos aí pela frente. Em nome de Wilson Carlos Cirolini, nosso diretor Wilson, Luiz Fernando Machado, que está conosco aí nos trabalhos de áudio, nós vamos de música, Luiz Fernando. Vamos aí embalando, então, aqueles que estão conosco, aqueles que estão participando pelo 3261-1270, é a Integração musicando nesta manhã do domingo, Hoje, dia 14 de junho de 2026. Nosso abraço a todos vocês que estão em sintonia conosco. Um bom dia!

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2: Agora, 9h22, 9h22. Você é ligado com a integração de Restinga Seca, ligado aqui pelos 98,5 FM, neste domingo, nesse dia 14 de junho de 2026, em que estamos aí na companhia dos amigos, você que se liga, você que acompanha a Rádio Integração. Nós já falamos aqui da Igreja Matriz, Sagrado Coração de Jesus aqui em Restinga Seca, e mandando um abraço aos amigos lá do Santuário, que hoje também tem a festa de Santo Antônio lá no Santuário, comunidade aí às margens do trevo aí de entroncamento entre a 287, quem vai aí pela 149, quem chega ali no Santuário também vindo de Santa Maria, quem vai rumo a Porto Alegre também. Um abraço a todos os moradores, amigos que nos acompanham aí no Santuário, ligados aqui com a integração. Bom dia também, vocês amigos de Vale Vêneto, a todos que estão conosco aí em São João do Polesne. Bom dia aos amigos ali de Santa Lúcia, por todo o interior do município aqui de Restinga Seca, de nossa região. Aos amigos de Formigueiro que estão conosco, também acompanhando aqui a Rádio Integração, bom domingo! Você pode participar ainda, estamos aí recebendo os recados que estamos aqui com as mensagens pelo WhatsApp, os telefonemas, o 3261-1270. Registrando aqui a participação do Cláudio Schiffelbein, lá em Agudo. Quero ouvir a Alice, então prepara essa, Luiz Fernando, prepara aí a Alice com os atuais. Também teremos aí o bom dia A música, roda uma música bonita também para o Cláudio Schlesner, que está no aniversário hoje, aqui na Colônia Borges. Olha aí, um abraço, Cláudio Schlesner, também aniversariante de hoje, recebendo aí os abraços, cumprimentos aí dos familiares também nesse dia, certamente aí hoje reunidos por lá e recebendo carinho também dos familiares e amigos. Um abraço aqui da Edna, que também lhe cumprimenta. Lhe deseja aí felicidades neste domingo, amigo Cláudio Schlesner, aniversariante de hoje. 9h24, 9h 24 minutos, é a Rádio Integração, aqui pelos 98,5 FM, direto aqui da Igreja Matriz, logo mais às 10 horas da manhã. Teremos a missa festiva, hoje presidida pelo Padre Wilson Venturini, nosso pároco aqui de Restinga Seca, estará presidindo logo mais às 10 da manhã. E nós vamos em música aí, Luiz Fernando, atendendo então as participações lá para os amigos de Agudo, os atuais Alice, e também para o Cláudio Schlesen, né, aniversariante de hoje. É o Domingo da Integração, 9h25. Bom dia, região!

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3: Agora são 9 horas 35 minutos, faltando 25 minutos para as 10 da manhã, neste domingo, domingo de sol, domingo bonito, em que estamos aqui na Igreja Matriz Sagrado Coração de Jesus, aqui em Restinga Seca. Falamos bem em frente aqui à Igreja Matriz, aqui de frente à Praça Domingos Mostardeiro, nesta manhã bonita, em que estamos nesse 14 de junho. Saudando a todos vocês que estão chegando, vocês que estão conosco aí na sintonia, para quem ligou o rádio há pouco, para quem se liga desde cedo, para quem acompanha, para quem vira com a integração aí durante a noite, durante a madrugada, rádio sempre ligado aqui nos 98,5 FM. Nosso muito obrigado aí pela companhia de todos vocês. E há pouco aí ouvimos a chamada que teremos agora no próximo domingo lá em Formigueiro, festa de São João Batista. Um abraço aí comunidade de Formigueiro, que já na terça-feira teremos o Levante do Mastro, teremos aquele tradicional momento ali que é o Levante do Mastro, na terça-feira agora, próximo dia 16, teremos este momento lá em Formigueiro e a Rádio Integração também estará registrando esta participação lá em Formigueiro agora na terça-feira. E também te cumprimento aí os amigos Silveira Martins, ontem estivemos lá com o colega Chico, transmitindo a missa de encerramento da novena, Padre Chico Bianchin, que presidiu a celebração, inclusive muitas e muitas pessoas estiveram lá participando, estiveram acompanhando a missa ontem lá na Igreja Santo Antônio de Pádua, lá em Silveira Martins, e a presença da Rádio Integração dos eventos religiosos de toda a nossa região, divulgando também aqueles que não estamos presentes, não estamos aí transmitindo, mas também divulgando, então registrando que hoje tem na comunidade de Santo Antônio, ali no Navares do Meio, lá no Santuário também tem festa. Um abraço aí para a comunidade Santuário e todas as demais comunidades que festejam Santo Antônio neste mês de junho e o Sagrado Coração de Jesus aqui em Restinga Seca. São 9h37, 9 horas 37 minutos. Ontem Brasil estreou na Copa, ontem Brasil saiu atrás aí no placar, perdendo aí por 1-0 ainda por alguns minutos, um primeiro tempo aí contra o Marrocos, mas depois buscou um empate e assim fechou o placar de ontem, né? 1-1, Brasil e Marrocos no dia de ontem. Quem esteve aí na torcida, na expectativa, é o início do Brasil na Copa do Mundo 2026, lá nos Estados Unidos. Jogo que foi realizado ontem, que teremos outros aí ainda no dia de hoje, e o Brasil que volta em campo ainda esta semana. Vamos aqui registrando também a participação do André Borba, lá de Polesine, está pedindo terceira dimensão. Prepara aí o terceira dimensão, Luiz Fernando. Chegando aí para o ouvinte, o André Borba, que está conosco, está participando aqui pelos 98,5 FM, acompanhando a Rádio Integração e participando aqui pelo WhatsApp. Vamos ainda de música, Integração no seu rádio, 9h38, desejando um bom domingo, um bom dia para você que está conosco, que está ligado aqui na Integração. Bom dia, região!

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0: Agora são 9 horas 51 minutos, 9h51. Logo mais teremos o início da missa da celebração festiva neste domingo. Hoje, dia 14 de junho de 2026, você que está com a integração. Estamos aqui com o nosso diretor Wilson, também já vai dar sua saudação. Seu bom dia àqueles que nos acompanham. Wilson, bom dia.
1: Bom dia, Rafael. Bom dia, ouvintes. Bom dia, amigos que estão aí. Belo dia. Dia muito lindo de sol, né? Com pequenas nuvens, mas não chega a atrapalhar. E amanhã muito legal para vir aqui. Agradecer a vida, agradecer a Deus por tudo aquilo que estamos aí recebendo no dia a dia. E vamos agora, a partir de agora, o pessoal está chegando, meio devagarzinho, como diz o outro, mas estão chegando aqui na Igreja Matriz. Hoje é a festa máxima da igreja aqui, né? Queremos cumprimentar e desejar tudo de bom. E vamos aí ouvir esse pessoal. Nelson, Nelsinho, vem cá. Foi legal te encontrar aqui, ó, o Pedregulho teve festa domingo passado. E hoje um dia mais bonitinho que domingo, mas o dia também foi bonito naquele dia que comemoramos Santo Antônio no Pedregulho. Bom dia, Nelson, prazer.
2: Bom dia, Wilson, bom dia aos ouvintes da rádio. Temos aí, trazendo o banner da comunidade do Pedregulho, né?
1: Presença de Pedregulho também na celebração, né?
2: Isso. Um dia bonito com sol, né? Apesar que a nossa festa também foi um dia bonito, só que não tinha sol, né?
1: Muito bem. Mas foi muito, muito boa a festa lá, né?
2: Muito boa. Aumentou nossa expectativa. Quase não cabeu todo mundo dentro do salão, né? E foi um sucesso. Foi vendido todas as coisas que foi feito. Não sobrou nada.
1: Não tem dizer assim, ó, sobrou isso e aquilo, não.
2: Não, foi tudo. Não sobrou nada.
1: Mas quero dar um abraço para a comunidade toda lá, né? Todos que moram lá, que trabalham, fazem acontecer. Inclusive para os seus pais também estão lá. Um abraço a eles.
2: Um abraço, pai. Um abraço, mãe. Eu amo vocês.
1: E o dia hoje é espetacular.
2: Né? Isso. Um solzinho, né? Bem bonito o dia.
1: Boa celebração, hoje então vai entrar com o banner de Santo Antônio representando a comunidade de Pedregulho.
2: Isso.
1: Boa sorte, boa festa.
2: Obrigado, Deus.
1: Saúde, né? Isso mesmo. Um abraço. E o Nelson Flores, né? Aí de Pedregulho, o Nelsinho, é o presidente. Nós estamos aqui da comunidade. E estamos aí cumprimentando. Aí tem mais um de banner na mão, ó. O banner da mão. Esse aqui tem um banner na mão. Um banner na mão. Da onde, Sorame? Ah, da Estiva. Ah, tem um Santo Antônio também lá. Esse dia estava descobrindo o Santo Antônio da Restinga, né? Aí depois apareceu a Estiva também. Bom dia, um prazer, seu nome.
3: Prazer, Milton.
1: Milton de quê?
3: Milton Giovanni da Silveira. Isso, nós somos coordenadores, eu e a minha esposa, da comunidade da Estiva, né? Até já quero de antemão convidá-los a todos, que domingo que vem é a nossa festa lá na Estiva, né?
1: Então, domingo que vem é dia...
3: Dia 21, exatamente. E aí a gente tinha às 10 horas a nossa missa festiva, né? Logo após o almoço, 11 horas será o sorteio da bocha, né?
1: Tem bocha, sim, sempre faz, aproveito e fazer um movimentozinho.
3: Isso, lembrando que a inscrição é gratuita, né? Gratuita. Às 11 horas será o sorteio. Daí as pessoas que vão lá participar conosco, almoçar conosco, a inscrição é gratuita, né? Com premiação no final do torneio.
1: Muito bem. O senhor é morador de lá, senhor?
3: Não, voltei a morar ali já faz 12 anos. 12 anos eu estou de volta ali, aí me deram essa incumbência, né?
1: Sim, é bom esse interter,
3: né? Exatamente.
1: Então, desejamos boa sorte, torcemos para que o pessoal participe, os jovens também, para que as coisas vão continuando, né?
3: Isso aí, né, seu dedo, já agradeço ao senhor, à sua equipe, né? E tanto vocês como a comunidade no geral estão convidados, então, para domingo que vem lá conosco. Vamos se reunir lá.
1: Certamente vão divulgar também na integração, está divulgando já.
3: É, o Francisco já tem feito esses volta e meia, ele dá uma, né? Sendo divulgado. Tá, desde já eu agradeço a vocês e conto com a presença de todos lá.
1: Na grande estiva, Santo Antônio, né?
3: Um grande abraço para vocês, um domingo excelente hoje.
1: E agora também entrar, o senhor vai entrar com o banner Santo, olha que lindo, meu santo. Santo Antônio da Estiva, um abraço para vocês aí.
3: Um grande abraço para vocês.
1: Seu nome, repetindo, que eu não guardei na cabeça. É...
3: Milton Giovanni da Silveira e a minha esposa, Johnny Regina Radic da Silveira.
1: Um papelzinho, senão o Rafael aqui não vai na cabecinha. Né? Obrigado, tá? Valeu.
3: Tá bom.
1: Boa festa para o senhor, tá bom? Obrigado. Valeu.
0: É a Rádio Integração do Restinga Seca? 98,5 FM, são 9 horas 57 minutos, 9:57. Estamos neste domingo, nesse dia 14 de junho de 2026. A todos vocês que estão conosco, que estão em sintonia aqui da Rádio Integração, nosso muito obrigado aí pela companhia. Nós vamos aí, Luiz Fernando, com a abertura. A abertura, então, da celebração, a missa festiva que teremos. Logo, iniciaremos aqui a programação em que estaremos levando também nas imagens, através do Facebook, através do YouTube, da Rádio Integração. Vamos então à abertura para a programação desta manhã, aqui direto da Igreja Matriz, Sagrado Coração de Jesus.
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6: Santa Maria, Mãe de Deus, rogai por nós, pecadores, agora e na hora de nossa morte. Amém. Ave Maria.

nós, pecadores, agora e na hora de nossa morte. Amém. Ave Maria. Bendita sois vós entre as mulheres, e bendito é o fruto do vosso ventre, Jesus. Santa Maria, Mãe de Deus, rogai por nós, pecadores, agora e na hora de nossa morte. Amém. No nosso inário, na página 542, a oração pelas vocações. Bom Pastor Jesus, vós constituístes vossa mãe como medianeira de todas as graças e estabelecestes em Santa Maria o seu santuário vocacional. Despertai todos os cristãos para um serviço na comunidade. Ajudai as crianças e os jovens a perguntar-vos: Senhor, que quereis de mim? Concedei à vossa Igreja as vocações e ministérios segundo as necessidades. Dai força e coragem a todos os que já se colocaram a serviço do vosso povo. Aumentai o número e o fervor dos padres, dos religiosos e religiosas e das famílias cristãs. Tudo isso vos pedimos por meio de vossa e nossa mãe, a medianeira de todas as graças. Amém. Irmãos e irmãs, nesta liturgia dominical, o Senhor renova conosco a aliança de amor selada na morte e ressurreição de seu Filho Jesus Cristo. Apoiados em sua palavra de vida, ouvimos o chamado amoroso para seguirmos os passos do Salvador e para sermos sinal gratuito de bondade de Deus no coração do mundo. Entremos de coração aberto no mistério de Cristo e deixemos-nos inebriar por seu amor. Vamos iniciar a procissão de entrada cantando com o coração de Jesus na contracapa do inário.

0: Escutai, Senhor, a voz do meu apelo, sede meu amparo. Não me rejeiteis nem me abandoneis, ó Deus, meu Salvador. Em nome do Pai, do Filho, do Espírito Santo.
1: Amém.
0: A graça de nosso Senhor Jesus Cristo, o amor do Pai, a comunhão do Espírito Santo estejam convosco.
1: Bendito seja Deus que nos reuniu no amor de Cristo.
0: Neste dia maravilhoso que Deus nos reúne para celebrar o nosso padroeiro, Sagrado Coração de Jesus, acolhemos a todas as comunidades aqui presentes. É a festa da integração da paróquia, todos em torno do altar da casa de Deus, onde repousa, onde mora o padroeiro principal, que é o Sagrado Coração de Jesus. Também saudamos os que vêm nos visitar, também aqueles que nos acompanham através da Rádio Integração, chegando nas casas, para que todos possam partilhar conosco esse momento de fé e de esperança. O Senhor Jesus, que nos convida à mesa da palavra e da Eucaristia, nos chama a segui-lo fielmente. Reconheçamos ser pecadores e invoquemos com confiança a misericórdia do Pai.

0: Deus Todo-Poderoso, tenha compaixão de nós, perdoe os nossos pecados, nos conduza à vida eterna. Amém.
1: 29.

Oremos. Ó Deus Todo-Poderoso, alegrando-nos com a solenidade do coração do vosso amado Filho, recordamos os grandes benefícios do seu amor para conosco. Concedei que mereçamos receber desta fonte divina uma torrente de graças. Ó Deus, força daqueles que em vós esperam, seja favorável ao nosso apelo, e como nada podemos em nossa fraqueza, dai-nos sempre o socorro da vossa graça, para que possamos querer e agir conforme a vossa vontade, seguindo os vossos mandamentos. Por nosso Senhor Jesus Cristo, vosso Filho, que é Deus e convosco vive e reina, na unidade do Espírito Santo, por todos os séculos dos séculos. Amém.

0: Leitura do livro do Êxodo. Naqueles dias, os israelitas, partindo de Rafidim, chegaram ao deserto do Sinai, onde acamparam. Israel armou aí suas tendas defronte da montanha. Moisés, então, subiu ao encontro de Deus. O Senhor chamou-o do alto da montanha e disse: Assim deverás falar à casa de Jacó e anunciar aos filhos de Israel: Vistes o que fiz aos egípcios e como vos levei sobre asas de águia e vos trouxe a mim? Portanto, se ouvirdes a minha voz e guardardes a minha aliança, sereis para mim a porção escolhida dentre todos os povos, porque minha é toda a terra. E vós sereis para mim um reino de sacerdotes e uma nação santa. Palavra do Senhor.
1: Graças

0: Leitura da carta de São Paulo aos Romanos. Irmãos, quando éramos ainda fracos, Cristo morreu pelos ímpios no tempo marcado. Dificilmente alguém morrerá por um justo. Por uma pessoa muito boa, talvez alguém se anime a morrer. Pois bem, a prova de que Deus nos ama é que Cristo morreu por nós, quando éramos ainda pecadores. Muito mais agora, que já estamos justificados pelo sangue de Cristo, seremos salvos da ira por Ele. Quando éramos inimigos de Deus, fomos reconciliados com Ele pela morte de Seu Filho. Quanto mais agora, estando já reconciliados, seremos salvos por Sua vida. Ainda mais, nós nos gloriamos em Cristo, por nosso Senhor Jesus Cristo. É por Ele que, já desde o tempo presente, recebemos a reconciliação. Palavra do Senhor.
1: Graças.

O reino do céu está perto. Convertei-vos, irmãos, é preciso. Crede todos no Evangelho.

0: O Senhor esteja convosco.
1: Ele está no meio de nós.
0: Proclamação do Evangelho de Jesus Cristo segundo Mateus.
1: Glória a vós, Senhor.
0: Naquele tempo, vendo Jesus as multidões, compadeceu-se delas, porque estavam cansadas e abatidas, como ovelhas que não têm pastor. Então disse aos seus discípulos: a messe é grande, mas os trabalhadores são poucos. Pedi, pois, ao dono da messe que envie trabalhadores para sua colheita. Jesus chamou os 12 discípulos e deu-lhes poder para expulsarem os espíritos maus e para curarem todo tipo de doença e enfermidade. Estes são os nomes dos 12 apóstolos: primeiro, Simão, chamado Pedro, e André, seu irmão; Tiago, filho de Zebedeu, e seu irmão João; Filipe e Bartolomeu; Tomé e Mateus, o cobrador de impostos; Tiago, filho de Alfeu, e Tadeu; Simão, o Zelota, e Judas Iscariotes, que foi o traidor de Jesus. Jesus enviou estes 12 com as seguintes recomendações: não deveis ir aonde moram os pagãos, nem entrar na cidade dos samaritanos. Ide ante as ovelhas perdidas da casa de Israel. Em vosso caminho anunciai: o reino dos céus está próximo. Curai os doentes, ressuscitai os mortos, purificai os leprosos, expulsai os demônios. De graça recebestes, de graça deveis dar. Palavra da salvação.
1: Glória ao Senhor.
0: Estimados irmãos e irmãs na fé aqui reunidos e todos os que nos acompanham de suas casas, estamos celebrando a festa do nosso padroeiro, um dos títulos mais importantes da pessoa de Jesus Cristo, o seu Sagrado Coração. E diante do Sagrado Coração de Jesus, devemos recordar que nós somos igreja, igreja, povo de Deus, povo a caminho, o povo reunido. Muitas e muitas vezes eu já repeti: a igreja não é a estrutura hierárquica e não são os templos, esses fazem parte da igreja. A igreja é o povo de Deus a caminho. Sem o povo de Deus, a igreja não existe. Onde não tem povo, não tem igreja, não tem comunidade de fé. Por isso somos tenda do encontro, onde quer que estejamos, somos sinais da presença de Cristo. Somos convidados a formar pequenos grupos de oração, de vivência da fé, celebrar esta fé na comunidade reunida, no templo, no local onde temos um espaço sagrado, preparado para esse encontro, que é o mais importante. Mas ele só é importante e verdadeiro se antes do encontro com Cristo, na palavra, na Eucaristia, na comunidade reunida, é a nossa comunhão, a nossa vida de filhos de Deus, a nossa vida de irmãos. Por isso somos chamados a caminhar com esperança, testemunhando a nossa fé em Jesus Cristo, formando comunidade de discípulos missionários do Senhor. Os nossos grupos temos que reanimar, realimentar com a esperança em Cristo. A impressão que dá é que alguns vão se desmotivando, vão diminuindo o ritmo, vão deixando de se encontrar. Quanto isto faz mal para as pessoas, estar longe, distante dos irmãos, sentindo-se muitas vezes abandonados. Por isso a importância de retomar, reavivar a nossa fé, onde inicia a identidade, a vida cristã, nos pequenos grupos, no estudo, na reflexão, na meditação que brota na palavra de Deus, mas que se estende na comunidade de fé. A liturgia da palavra de hoje oferece uma oportunidade para nós refletir no grande amor que Deus tem por cada um de nós. Esse amor que foi explodido, a sua intensidade mais forte na cruz, no coração de Jesus, transpassado pela lança, donde brota água e sangue de Cristo, fonte da vida de fé. No Antigo Testamento, o livro do Êxodo nos traz o relato da formação do povo de Deus, esse povo de Deus que está a caminho, que busca caminhar com o seu Deus e que sente a presença de Deus no caminho, e é no caminho para a terra prometida, depois de ultrapassar a barreira que separou o povo de Deus dos egípcios que os perseguiam no Mar Vermelho. Moisés, o líder da libertação, vai à montanha para receber a lei de Deus, as tábuas da lei, formar a aliança da libertação, a aliança da vida, a aliança com Deus, que é amor, bondade e misericórdia. Mas o Deus que é amor, bondade e misericórdia nos pede fidelidade, perseverança, nos mantermos firmes nesta fé, nesta comunhão com Ele, na comunhão com os irmãos. O Evangelho nos coloca traços mais profundos da humanidade de Jesus, a sua capacidade de sentir a dor do outro como se fosse sua. Jesus tem compaixão diante das multidões cansadas, desorientadas e abatidas como ovelhas sem pastor. Jesus é movido por uma compaixão visceral, lá das vísceras, lá do mais profundo do seu ser, um sentimento que remete ao movimento das entranhas, de onde brota a vida. Para o mestre, o sofrimento alheio jamais é tratado como um dado estatístico, um número, ou apenas uma fatalidade social, mas como um apelo urgente, que existe uma resposta imediata e transformadora. Exige ação. O sofrimento do ser humano exige, a partir do testemunho de Jesus, a nossa ação, a nossa presença, a nossa colaboração para que haja vida. É nesse cenário de carência espiritual, mas também física, que ele profere a frase: a messe é grande, mas os trabalhadores são poucos. A messe é grande, mas os trabalhadores são poucos. Por isso que, diante dessa carência do mundo, Jesus responde que não é o isolamento ou a tentativa de agir sozinho que resolve o problema, que resolve as situações mais difíceis da vida, mas a ação, uma ação direta de chamar, educar e enviar os seus discípulos para colaborar com ele na missão. Jesus chamou 12, instruiu eles durante 3 anos, um deles traiu Jesus, mas os demais perseveraram na obediência, na missão que ele, Jesus, confiou. Foram os colaboradores de Jesus. O envio de Jesus desafia a uma missão cristã autêntica, que não fica preso a discursos teóricos, mas se manifesta na prática concreta. de expulsar o que oprime a alma e curar o que fere a dignidade humana. O que mais Jesus fez na sua vida pública? Curar, tocar, libertar, gerar vida, gerar esperança nas pessoas. Não é tanto aquilo que Jesus disse que é importante para reconhecermos Ele como Filho de Deus, mas é o poder de Deus que estava nele e que o levou a viver essa comunhão com o Pai nos gestos concretos, no dia a dia, que nos identificam Ele como Filho de Deus, o Salvador esperado. E a missão fundamental, segundo Jesus, é a gratuidade. De graça recebestes, de graça deveis dar. Quantas pessoas se dedicam nas nossas comunidades gratuitamente? Aqui nós temos tantos líderes, coordenadores, ministros, catequistas das nossas comunidades, gratuitamente. Outro tanto as pessoas aí no salão trabalhando para essa festa, alguns das comunidades que estão partilhando seus dons no servir, tantas pessoas aqui do Conselho da Matriz e pessoas convidadas que estão preparando o almoço, a comida para ser levada para casa, com muito amor, muito carinho. E não foi só hoje, faz 3 semanas que só falta algumas mulheres dormirem no salão, só falta elas dormirem no salão, porque o resto é do início da manhã até o final da tarde, trabalhando ininterruptamente, nem depois do almoço, é direto, porque as atividades se sobrepõem e quem quer trabalhar tem e encontra espaço para servir a Deus no serviço aos irmãos. Por isso que evangelizar, segundo Jesus, é um ato de transbordamento espiritual, é ultrapassar as nossas limitações humanas, porque a força de Deus que nos guia, nos inspira pelo seu Espírito, nos leva, nos desafia e nos acompanha na missão de levar a esperança a todos. E hoje, celebrando o coração de Jesus, ou o Sagrado Coração de Jesus, nós celebramos a centralidade do amor de Deus que salva, que cura, que perdoa, que não se cansa de recomeçar no seu amor. O Deus que não se cansa de recomeçar no seu amor, e por isso Ele nos convida sempre a nos voltar para Ele. Esse coração de Deus é humilde e manso, como Ele mesmo disse: aprendei de mim, que sou manso e humilde de coração. Aprendei de mim, que sou manso e humilde de coração. Em um tempo em que vivemos de tantos corações endurecidos, frios, rancorosos, vingativos, somos chamados a beber desta fonte de ternura e a nos deixar moldar por ela. A devoção ao Sagrado Coração de Jesus.

0: oração na família, a oração na comunidade, a oração nos nossos grupos de formação discipular. Jesus e o seu coração não é apenas um símbolo, mas um caminho espiritual que nos convida a configurar o nosso coração ao coração dele, ser semelhante ao seu coração. O coração de Jesus continua hoje na igreja, chegando e batendo pelos seus filhos, na palavra proclamada, na Eucaristia celebrada, no pobre atendido, no pecador perdoado. E cabe a nós, como discípulos, nos deixarmos encontrar por esse pastor que não desiste de ninguém. Deus nunca desiste do mais pecador que existe. Deus está aí para amar, perdoar, acolher e libertar. Somos chamados a nos aproximar com confiança desse coração que arde de amor por nós. Apresentemos a ele as ovelhas perdidas, tantas ovelhas perdidas da casa de Israel, tantas pessoas das nossas comunidades, cristãos que fazem parte da nossa igreja, foram batizados, fizeram a Eucaristia, alguns o Crisma, têm a iniciação à vida cristã e que vivem totalmente alheios à igreja, à comunidade e à sua fé. Também queremos colocar no coração de Jesus nossas dores, nossos sofrimentos, nossos pecados, todos os filhos afastados da fé, os nossos sentimentos feridos, e dizer a ele: Jesus manso e humilde de coração, fazei o nosso coração semelhante ao vosso. Digamos juntos: Jesus manso e humilde de coração, fazei o nosso coração semelhante ao vosso. Que esta solenidade, esta festa, reacenda em nossas comunidades o zelo pastoral, a compaixão com os feridos e o acolhimento aos que se afastaram. Abrir as portas para todos, não fechar as portas para ninguém. E que o coração de Jesus, Rei do amor e da misericórdia, governe nossas vidas, nossas famílias e nossa igreja. Creio em Deus Pai Todo-Poderoso, Criador do céu e da terra, e em Jesus Cristo, seu único Filho, nosso Senhor, que foi concebido pelo poder do Espírito Santo, nasceu da Virgem Maria, padeceu sob Pôncio Pilatos, foi crucificado, morto, sepultado, desceu à mansão dos mortos, ressuscitou ao terceiro dia, subiu aos céus, está sentado à direita de Deus Pai Todo-Poderoso, donde há de vir a julgar os vivos e os mortos. Creio no Espírito Santo, na Santa Igreja Católica, na comunhão dos santos, na remissão dos pecados, na ressurreição da carne, na vida eterna. Amém. Irmãos e irmãs, fortalecidos da missão sacerdotal pelo batismo, apresentemo-nos diante do coração do Pai com as nossas preces e pedimos: Senhor, socorrei-nos e salvai-nos.
1: Senhor, socorrei-nos e salvai-nos.
2: Pelo Papa, pelo nosso arcebispo, ministros ordenados e agentes pastorais de nossa igreja local, para que possam servir ao Evangelho com entusiasmo e alegria, supliquemos ao Senhor.
1: Senhor, socorrei-nos e salvai-nos.
2: Pelas pessoas

0: chamadas a desempenharem um serviço na igreja e no mundo, para que tenham a força, a luz e condução do Espírito Santo na missão confiada, supliquemos ao Senhor.
1: Senhor, socorrei-nos e salvai-nos.
0: Pelos religiosos e religiosas e pelos seminaristas, para que cresçam na sua caminhada vocacional por meio de uma formação humana, pastoral, espiritual e comunitária, e que os leve a serem testemunhas credíveis do Evangelho, supliquemos ao Senhor.
1: Senhor, socorrei-nos e salvai-nos.
0: Por todo o povo de Deus, para que assuma sempre mais, com empenho e coragem, a missão batismal de espalhar esperança, vida e luz no coração do mundo, supliquemos ao Senhor.
1: Senhor, socorrei-nos e salvai-nos. Senhor da vida e pastor do rebanho, ouvi as preces da vossa igreja e enviai sempre mais operários para a vossa obra. Por Cristo nosso Senhor. Amém.
2: Nosso ofertório número 283.

0: Orai, irmãos e irmãs, para que o meu e vosso sacrifício seja aceito por Deus Pai Todo-Poderoso.
1: Receba, Senhor, por tuas mãos este sacrifício, para a glória do seu nome, para o nosso bem e de toda a sua santa Igreja.
0: Senhor, nós vos pedimos, olhai para o inefável amor do coração do vosso amado Filho, a fim de que a nossa oferenda vos seja agradável e sirva de reparação pelos nossos pecados. Ó Deus, com estes dons alimentais nossa vida e a renovais pelo sacramento. Concedei, nós vos pedimos, que nunca falte este auxílio ao nosso corpo e à nossa alma. Por Cristo nosso Senhor.
1: Amém.
0: O Senhor esteja convosco.
1: Ele está no meio de nós.
0: Corações ao alto.
1: O nosso coração está em Deus.
0: Demos graças ao Senhor nosso Deus.
1: É nosso dever e nossa salvação.
0: Na verdade, é digno e justo, é nosso dever e salvação dar-vos graças sempre e em todo lugar. Senhor Pai Santo, Deus Eterno e Todo-Poderoso, por Cristo nosso Senhor. Elevado na cruz, entregou-se a si mesmo com admirável amor. Do seu lado transpassado jorraram sangue e água, e nasceram os sacramentos da Igreja, para que todos, atraídos ao coração aberto do Salvador, pudessem beber com perene alegria das fontes da salvação. Por isso, com a multidão dos anjos e dos santos, nós vos louvamos cantando a uma só voz.

0: Na página 33 do Inário, a oração eucarística. Na verdade, vós sois santo, ó Deus do universo, e tudo o que criastes proclama o vosso louvor, porque por Jesus Cristo, vosso Filho e Senhor nosso, e pela força do Espírito Santo, dais vida e santidade a todas as coisas, e não cessais de reunir para vós um povo que vos ofereça em toda parte, do nascer ao pôr do sol, um sacrifício perfeito. Por isso, ó Pai, nós vos suplicamos, santificai pelo Espírito Santo as oferendas que vos apresentamos para serem consagradas, a fim de que se tornem o corpo e o sangue de vosso Filho, nosso Senhor Jesus Cristo, que nos mandou celebrar estes mistérios.
1: Enviai o vosso Espírito Santo.
0: Na noite em que ia ser entregue, Jesus tomou o pão, pronunciou a bênção de ação de graças, partiu e o deu a seus discípulos, dizendo: tomai todos e comei, isto é o meu corpo, que será entregue por vós.

Do mesmo modo, no fim da ceia, ele tomou o cálice em suas mãos, pronunciou a bênção de ação de graças e o deu a seus discípulos, dizendo: tomai todos e bebei, este é o cálice do meu sangue, o sangue da nova e eterna aliança, que será derramado por vós e por todos para a remissão dos pecados. Fazei isto em memória de mim.

0: mistério da fé e do amor.
1: Todas as vezes que comemos deste pão e bebemos deste cálice, anunciamos, Senhor, a vossa morte, enquanto esperamos a vossa vinda.
0: Celebrando agora, ó Pai, o memorial da paixão redentora do vosso Filho, da sua gloriosa ressurreição e ascensão ao céu, e enquanto esperamos sua nova vinda, nós vos oferecemos em ação de graças este sacrifício vivo e santo.
1: Aceitai, ó Senhor, a nossa oferta.
0: Olhai com bondade a oblação da vossa Igreja e reconhecei nela o sacrifício que nos reconciliou convosco. Concedei que, alimentando-nos com o corpo e o sangue do vosso Filho, repletos do Espírito Santo, nos tornemos em Cristo um só corpo e um só Espírito.
1: O Espírito nos una num só corpo.
0: Que o mesmo Espírito faça de nós uma eterna oferenda para alcançarmos a herança com os vossos eleitos. A Santíssima Virgem Maria, Mãe de Deus, São José, seu esposo, os vossos santos apóstolos e gloriosos mártires, e todos os santos que não cessam de interceder por nós na vossa presença.
1: Fazei de nós uma perfeita oferenda.
0: Nós vos suplicamos, Senhor, que este sacrifício da nossa reconciliação estenda a paz e a salvação ao mundo inteiro. Confirmai na fé e na caridade a vossa Igreja que caminha neste mundo, com o vosso servo Papa Leão e o nosso Bispo Leomar, com os bispos do mundo inteiro, os presbíteros e diáconos, os outros ministros e o povo por vós redimido. Atendei propício às preces desta família, que reunistes em vossa presença. Reconduzi a vós, Pai de misericórdia, todos os vossos filhos e filhas dispersos pelo mundo inteiro.
1: Lembrai-vos, ó Pai, da vossa Igreja.
0: Acolhei com bondade no vosso reino os nossos irmãos e irmãs que partiram desta vida e todos os que morreram na vossa amizade. Unidos a eles, esperamos também nós saciarmos eternamente da vossa glória. Por Cristo, Senhor nosso, por ele dais ao mundo todo o bem e toda a graça. Por Cristo, com Cristo e em Cristo, a vós, Deus Pai Todo-Poderoso, na unidade do Espírito Santo, toda honra e toda glória, por todos os séculos dos séculos.
1: Amém.
0: Guiados pelo Espírito de Jesus e iluminados pela sabedoria do Evangelho, ousamos dizer: Pai nosso que estais no céu, santificado seja o vosso nome, venha a nós o vosso reino, seja feita a vossa vontade, assim na terra como no céu. O pão nosso de cada dia nos dai hoje, perdoai as nossas ofensas, assim como nós perdoamos a quem nos tenha ofendido, e não nos deixeis cair em tentação, mas livrai-nos do mal. Livrai-nos de todos os males, ó Pai, dai-nos hoje a vossa paz. Ajudados pela vossa misericórdia, sejamos sempre livres do pecado, protegidos de todos os perigos, enquanto aguardamos a feliz esperança e a vinda do nosso Salvador Jesus Cristo.
1: Vosso é o reino, o poder e a glória para sempre.
0: Senhor Jesus Cristo, dissestes aos vossos apóstolos: eu vos deixo a paz, eu vos dou a minha paz. Não olheis os nossos pecados, mas a fé que anima a vossa Igreja. Dai-lhe, segundo o vosso desejo, a paz e a unidade. Vós que sois Deus com o Pai e o Espírito Santo.
1: Amém.
0: A paz do Senhor esteja sempre convosco.
1: O amor de Cristo nos uniu.
0: Cordeiro de Deus,
1: que tirais o pecado do mundo, tende piedade de nós. Cordeiro de Deus, que tirais o pecado do mundo, tende piedade de nós. Cordeiro de Deus, que tirais o pecado do mundo, dai-nos a paz.
0: Que Quem come minha carne e bebe meu sangue, permanece em mim e eu nele. Eis o Cordeiro de Deus que tira o pecado do mundo.
1: Senhor, eu não sou digno de que entreis em minha morada, mas dizei uma palavra e serei salvo.
2: Em nossa comunhão, cantemos o número 379.

0: Graças e louvores sejam dados a todo momento
1: ao Santíssimo e Diviníssimo Sacramento.
0: Graças e louvores sejam dados a todo momento
1: ao Santíssimo e Diviníssimo Sacramento.
0: Graças e louvores sejam dados a todo momento
1: ao Santíssimo e Diviníssimo Sacramento.
0: Nossa Senhora Medianeira, cheia de graças,
1: rogai por nós.
0: São José,
1: rogai por nós.
0: Rezemos a oração ao Sagrado Coração de Jesus, que está na última página do livro, a oração do Sagrado Coração. Ó Sagrado Coração de Jesus, nosso padroeiro, acolhei com bondade as preces, os louvores e as súplicas dessa comunidade, e continuai abençoando as famílias, a paróquia, a cidade, o campo e todas as iniciativas que ajudam na construção do Reino de Deus. Jesus, manso e humilde de coração,
1: fazei o nosso coração semelhante ao vosso.
0: Sagrado Coração de Jesus, oremos. Senhor, o sacramento da caridade nos inflame de santo amor, e assim, sempre atraídos ao vosso Filho, aprendamos a reconhecê-lo em nossos irmãos. Fazei, Senhor, que a sagrada comunhão nos vossos mistérios, sinal da nossa união convosco, realize a unidade na vossa Igreja, por Cristo nosso Senhor. Amém. Alguns avisos importantes, lembrando a todas as nossas comunidades, a reunião do Conselho de Pastoral Paroquial foi transferida do dia 19, que seria a próxima sexta-feira, para dia 26 pela manhã, sexta-feira, das 8h30 às 11 horas. Então, dia 26, das 8h30 às 11 horas, a nossa reunião. Na próxima quinta-feira, dia 18, às 20 horas, nós vamos ter aqui na Igreja Matriz a apresentação da Orquestra Recanto Maestro. Eu não conheço, mas os comentários são muito bons, positivos, então vamos prestigiar, vamos participar, vamos aproveitar esta oportunidade. Então, quinta-feira, às 20 horas, aqui na Igreja Matriz. Também queremos agradecer a todos os colaboradores, trabalhadores, as doações que recebemos nas nossas famílias, nossas comunidades, os que contribuíram também com a ação entre amigos, com a rifa. Então, logo mais teremos o almoço ao meio-dia, então saindo daqui podemos ir sem pressa, sem atropelo, né? Tem os que vão levar para casa também. Certamente o pessoal está muito bem preparado para servir bem e servir a todos. Então, quem puder, permaneça conosco, né? Quem não puder, então, paciência, né? Então, e depois à tarde, logo após o almoço, o sorteio, então, da ação entre amigos. E boa sorte para quem contribuiu, né? Não sei se tem ainda algum número, né? Por aí, né? Mas a maioria absoluta foram vendidos, sinal da contribuição e colaboração de muitas pessoas.
2: O hino ao Sagrado Coração de Jesus, na contracapa do livro.

0: Senhor esteja convosco.
1: Ele está no meio de nós.
0: Abençoe-vos, ó Deus Todo-Poderoso, Pai, Filho e Espírito Santo.
1: Amém.
0: Viva o Sagrado Coração de Jesus.
1: Viva,
0: viva Maria, nossa mãe. Fiquemos em paz, que Jesus sempre nos acompanhe. Um ótimo encontro, um ótimo dia para todos.
1: Graças a Deus.

0: meus amigos, a Igreja Matriz ficou lotada. Parabéns, comunidade, e um belo dia, dia maravilhoso. Queremos cumprimentar e desejar o melhor para todos que participaram dessa celebração e que vieram até a Igreja Matriz. Queremos enviar um abraço a todos aqueles que nos acompanharam em casa. Queremos aí desejar o melhor para vocês. E nós estamos aí para ouvir algumas das pessoas que estão aí saindo da igreja. Professora e diretora que foi do colégio, e ela com seu Hilton. E estamos aí para ouvir a palavra de vocês. Belo dia, maravilhoso, espetacular. E uma bela celebração e a igreja cheia. Maria, professora Maria Felim Bivilacqua.
1: Bom dia. Bom dia, Wilson, a todos os ouvintes da Rádio Integração. É com muita fé, com muita emoção que a gente está participando dessa linda festa ao Sagrado Coração de Jesus. Agora assistimos à Santa Missa e vamos confraternizar junto ao almoço, ao salão, com toda a nossa comunidade. Agradecemos muito e que todos sejam muito abençoados pelo Sagrado Coração de Jesus. Um lindo dia a todos. Bom almoço também.
0: E agradecer a vida, né?
1: A vida principalmente, né? A saúde.
0: Fiquei feliz em ver o casal bem, né? Num performance legal. O seu Hilton, e tá aí também, celebrou junto, agradecer a vida, né, saúde, bom dia.
2: Bom dia, Wilson, bom dia, a comunidade de Restinga Seca. Hoje estamos festejando um dia que chama-se Ponto Alto de Restinga Seca, porque estamos felizes, já com Deus no coração. E logo mais as festividades que são muito importantes para a nossa comunidade e que marcam os dias felizes do nosso povo.
0: Muito bem, hoje temos o Sagrado Coração de Jesus com Santo Antônio junto. É, temos aí Santuário, que é próximo do que o nosso amigo nasceu aí, né? Hoje tem lá Santo Antônio lá de Silveira Martins. Tem na Várzea do Meio e domingo que vem tem na Estiva. E domingo passado tem no Pedregulho.
2: Wilson, daqui a pouco estou indo para o aniversário dos meus xarás, meus tocaios, que é o Santo Antônio do Pedregulho, Santo Antônio do Santuário, Santo Antônio de Silveira Martins, Santo Antônio da Várzea do Meio e outros por aí. Eu também sou Hilton Antônio.
0: Ah, Hilton Antônio, oh, isto, tá tudo bem, ele é um... Ontem fiquei ouvindo a celebração de Silveira Martins e o padre Chico Bianchi fez a celebração, por sinal, muito especial. Eu acompanhando em casa, esses dias estava querendo saber que idade faleceu o Santo Antônio. Foi 35, 30 e poucos anos, jovem, doutorado. E teve uma vida altíssima de simplicidade e de grandeza. E por que aqueles pãezinhos são dados nas celebrações do Santo Antônio? Eu não sabia por quê. Mas é que o Santo Antônio...
2: Casamenteiro, né?
0: Sim, mas isso aí é o pão é daquilo que ele tirava da boca dele e dava para os pobres que estavam... Tinha muita miséria e ele atendia essa gente. E um belo dia, ele estava no seminário na Itália lá e resolveu dar todos os pães que estava lá para os seminaristas, para os colegas deles, deu. E aí a turma, quando foi servir, e aí roubaram nossos pães. E aí, Antoninho, o que tu tem a dizer para nós isso? Vai lá ver se tu olhou bem aquilo que está lá ou não. Aí ele foi lá e encontrou o pão de montão, quer dizer, o milagre veio, né? Então, isso é o símbolo do pão, que é a vida, que é o alimento em tudo, né?
1: Sabe, Wilson, em relação a Santo Antônio, eu digo com profunda emoção que a minha mãe, hoje já falecida, ela nos educou na fé a Santo Antônio. Então, na época, o ensinamento era esse. rezar sempre que se perdesse algum objeto de valor ou alguma situação especial na família, nos amigos, na vizinhança, e rezava-se o responsório a Santo Antônio.
0: É famoso, né?
1: E eu desde lá fiquei assim fervorosa e sempre acompanhei, e hoje eu não desisto de manter também para os nossos filhos esta fé. E coincidência ou não, que isso emociona, minha mãe faleceu exatamente no dia de Santo Antônio, quando tínhamos a festa aqui que coincidiu no dia 13 de junho. Então, é humanamente impossível a gente descuidar desta fé.
0: Então, lembrando quem já foi, a diva, o dia que faleceu foi o dia da festa do Sagrado Coração de Jesus, que é bem nesses dias agora que deu aqui. Então, também faleceu nesse dia. 11 anos já faz. Passa o tempo, né?
1: Passa, o tempo passa. E a saudade, por incrível que pareça, ela se perpetua, né? Como sentimos falta dessas criaturas que foram maravilhosas.
0: Foram marcantes na vida.
1: Marcantes, a diva, sim, um carinho muito especial por estar aqui também na tua presença. Eu a considerava, sim, uma amiga do coração. E sempre que eu lembro, nas minhas orações, eu lembro dela também. Então, acho que só temos que, apesar de agradecer, que a nossa vida é assim. Um dia teremos que ir para um outro plano. E vamos com alegria, porque temos fé, temos amor e temos Jesus no coração.
0: Valeu, Maria, professora, diretora, e o Wilton também, seu recado.
2: É, deixamos o nosso agradecimento pelo esforço do nosso pároco. Do Padre Wilson. Das colaboradoras da festa que trabalharam, que quase que incansavelmente, quase que dia e noite, para que a nossa comunidade sentisse o sabor da nossa festa.
0: Muito obrigado a vocês pela atenção, de uma boa festa, e que as famílias se encontram e vivam a vida de acordo com aquilo que nos aprendemos e estamos vivendo.
1: Muito obrigada a ti, Wilson, e que Deus continue te abençoando muito junto à tua família, por tudo que tu também transmites, por tudo que tu promoves para o bem de todas as pessoas de um modo geral. E nós somos muito gratos, te queremos muito bem, em especial, porque também, além de tudo, convivemos, né, na infância, na juventude, na escola, perto, a Rádio São Roque ainda. E coincidiu a tua vinda com a nossa aqui em Restinga. E já se vão para 49 anos. Então, ficamos muito felizes, muito agradecidas, tá? Ao teu trabalho, a todos os colaboradores, todos os teus funcionários, memória à diva, em memória, né? E também aqui hoje, nesse dia especial festivo, nosso padroeiro, a religião católica, e que todos possam sempre se fortalecer nessa fé e doando o seu trabalho para que tudo aconteça com um verdadeiro espírito comunitário. E nós procuramos colaborar também. E hoje vamos saborear um lindo almoço, né?
0: É isso aí, Maria, professora. Obrigada. Maria Felim Befilacqua. E o senhor Ailton Antônio Bevilacqua. Foi um prazer.
2: Muito obrigado, Wilson. Muito obrigado a todos os ouvintes.
0: Aí está então esses jovens casal, e que estão sempre atentos e saúde. Fiquei feliz em ver eles num performance bom. E aquele que celebrou, achei que estava com ele, mas estava preocupado, tem que mexer ainda o risoto. Ele participa lá. É, muito bem. Padre Wilson, bela celebração, belo dia maravilhoso, igreja cheia, e nós podemos levar essa mensagem para os mais distantes rincões. Bom dia novamente.
3: Amém, amém. Melhor impossível, né? O dia maravilhoso, temperatura gostosa, bastante gente, e gente de longe também, né? Agora mesmo a minha irmã lá mandou mensagem lá de Londrina, do Paraná, né? Estava assistindo, né? Participando de longe, né? Então, isso é importante, né? As pessoas podem estar em sintonia com a gente, né? Não pode estar presente fisicamente, tantos doentes, idosos, as nossas comunidades, né? Então, que assim possam nos acompanhar, puderam acompanhar, e agora os que ficaram aqui vão poder partilhar esse dia maravilhoso no salão. Vamos, o povo já está fazendo fila ali, né? Para entrar, e vamos lá colaborar também, ver se tem alguma coisa para fazer, né?
0: Muito bem. Parabéns, Padre Wilson, e toda a equipe, participaram.
3: Né? Ótimo.
0: Toda... E o senhor lembrou muito bem de todos que fazem parte, porque um só não faz nada.
3: Com certeza, né? Tantas e tantas pessoas que trabalharam intensamente, né? E nunca trabalharam tanto.
0: E hoje as comunidades do interior... Todos estão aqui representando.
3: Presente, sim, a comunhão da igreja, né, local, certo?
0: Valeu. Deus abençoe. A Padre Wilson Venturino, pároco da nossa comunidade, participando aqui. Nós queremos dizer, Rafael Rosa, agora a igreja se foi para o salão, né? Isto mesmo, queremos cumprimentar. E o dia está aí, um pouco enferroscadozinho, mas não tira o brilho do Sagrado Coração de Jesus. E aí?
4: Isso, Wilson. Então, agradecemos aos que estiveram conosco, aos que acompanharam e estiveram também nas imagens, tanto no Facebook quanto no YouTube, a nossa transmissão.
0: O padre disse, ele mandou de Londrina.
4: Acompanhando. Acompanhando aí, né? Assim como tantos outros. Então, Gustavo Bisunin.
0: O vigilante dos acontecimentos da região. Bom dia, Gustavo Bisunin, jovem. Bom dia.
5: Bom dia, é um prazer estar aqui na Igreja Matriz Sagrado Coração de Jesus, nessa festa do padroeiro de Restinga Seca, né? Padroeiro da nossa matriz. É uma alegria sempre estar contribuindo com a paróquia também, ajudando a colocar nas mídias os acontecimentos da paróquia, especialmente a festa do Sagrado Coração de Jesus. É uma alegria, né, estar... Essa semana teve mais de 40 mil visualizações no Instagram da paróquia, que sou eu que coordeno, com a pastoral da comunicação da paróquia, né? E deixa a gente muito feliz de ter essa visibilidade, essa importância, que é uma paróquia, uma das maiores da Quarta Colônia, com 18 comunidades no interior, mais as da cidade. É uma grande alegria estar fazendo parte dessa colaboração para a nossa comunidade de Restinga Seca.
0: Que legal, Gustavo. Um abraço a você, a sua família.
5: Abraço, Wilson.
0: Abençoado dia.
5: Abençoado dia.
0: E agradecer a vida, né?
5: Agradecer a vida, agradecer ao Sagrado Coração de Jesus. Ontem também teve uma bela celebração com o padre Vitor Possetti, que é o vice-postulador da causa do diácono João Luiz Possobon, né? E ele deixou uma linda mensagem, né, dessa passagem do diácono em Restinga Seca, depois mais tarde visitando as escolas, o hospital e as casas da cidade do interior, deixando esse momento tão feliz, né, pra gente.
0: Muito bem, Gustavo. Boa sorte.
5: Boa sorte. Boa
0: Parabéns para
5: nós.
0: Trabalho, tá
5: bom? Obrigado. Igualmente, a Rádio Integração, que está sempre cobrindo todos os eventos da Quarta Colônia. A gente esteve lá no Santo Antônio de Pádua, em Silveira Martins.
0: Isso aí. Muito bem.
5: Abraço a todos.
0: Valeu, Gustavo Bisunin, o jovem que divulga a paróquia e que ele bota nos meios das redes sociais e diz que essa semana deu 40 e poucas visualizações daquilo que ele divulgou nas redes sociais. Bom, Rafael, tu tá afim de parar ou chama... Ô, Maria! Dilão, vamos aí. Os homens e as mulheres que animam, fazem animação. Queremos aí enviar um abraço. E para todo, não só para Pedregulho, mas para todo mundo. E aí, jovem, como é que foi hoje? Belíssimo dia, maravilhoso. Dia encantador, com a celebração bonita, vocês animando, toda a equipe. E agora?
6: Bom dia, seu Wilson. Dia. Bom dia a todos os ouvintes da Rádio Integração. É sempre com muita alegria que a gente faz esse trabalho, né? A gente faz gratuito e a gente faz com amor, Não é com interesse nenhum, né, seu Wilson? E graças a Deus deu um dia bonito, como a nossa no domingo passado. Não deu tão bonito, mas o senhor viu, né?
0: O dia estava meio nublado, mas foi aquecido pelo povo que estava lá no Coné Santo Antônio.
6: Exatamente, o calor humano, né? Preenche, né? Preencheu a nossa festa.
0: E eu encontrei o Nelo, sim, hoje aqui, o coordenador da
6: casa. Sim, o senhor sabe que o Nelsinho, ele não participava. E aí, quando eu era coordenadora, a gente levou ele para ser o nosso tesoureiro. E aí, ele agora é ele o coordenador. E trabalha, assim, maravilhosamente bem.
0: Um abraço lá para Solange, seu Nelson.
6: Isso, um abração, Solange. Te amo, minha amiga. Um abração para vocês todos.
0: A gente fica feliz quando os jovens começam a se imbuir e entrosar e conduzir a sequência desse trabalho.
6: A gente tem que tentar levar gente nova, né, seu Wilson? Porque a nossa idade está chegando e é claro que a gente vai...
0: Está chegando, ela está indo.
6: E é isso aí. Tá bom, seu Wilson, um abração.
0: Tudo de bom para você.
6: Que Deus abençoe o senhor e toda a sua equipe, tá?
0: Tá bom, valeu, um abraço para vocês, tá? Tudo bem, aí é outra. Minha irmã. Como é que é seu nome?
7: Vilma.
0: Dona Vilma Bolza. Um abraço a vocês, boa festa, tá bom? Hein? Tá bom. Queremos encerrar aqui os trabalhos daqui junto à comunidade Sagrado Coração de Jesus, neste dia em que estamos aí com um dia maravilhoso. Rafael, estamos aqui agradecidos. Um belo trabalho e obrigado. Ontem foi maravilhoso a cobertura lá em Silveira Martins, com Francisco Bolzan, se emocionou tanto, mas recuperação, Chico, para ti, para a Jossane, né? Isso, descanse. E nós também rezamos aqui por todos os nossos colegas que estão aí em casa, mas tu e conduzindo esse trabalho também, Rafael. Muito obrigado e boa sorte e bom almoço.
4: Valeu, Wilson, muito obrigado. Um bom almoço a todos, aos que estão conosco em seus lares, aos que nos acompanharam nas imagens, aos que estiveram conosco pelo rádio. Enfim, a todos vocês que sempre prestigiam esse trabalho que a Rádio Integração realiza a cada final de semana, transmitindo de uma comunidade, transmitindo as celebrações festivas. E ontem, assim como o Wilson falou, estivemos lá em Silveira Martins, hoje aqui em Restinga Seca, domingo que vem lá em Formigueiro, e no último domingo deste mês, em São João do Polesine. Então, teremos as festividades de São João Batista, Santo Antônio de Pádua e Sagrado Coração de Jesus, mês de junho, todo ele movimentado aí com os padroeiros das comunidades, nos municípios aqui da nossa quarta colônia, Wilson.
0: Santo Antônio de Pádua para aqueles que são de origem italiana. E os são Santo Antônio de Lisboa, o que são portugueses, porque o Santo Antônio tem 12 etapas da vida. Ele nasceu em Lisboa, viveu e depois foi para as missões, adoeceu e acabou ficando na Itália o resto da vida. Então, esse santo abrange duas nações, mas é o mais querido do mundo inteiro. Obrigado, bom dia. Fiquem com a integração, né? Um abraço a vocês e aos nossos patrocinadores. E ao Luiz Fernando na parte de áudio. Obrigado, Luiz Fernando. Que Deus te abençoe. E vamos aí nos despedindo e os nossos comerciais. Até a próxima.
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1: 11 horas e 37 minutos.
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4: 11 horas e 48 minutos.

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1: Amigos, de Silvana Rando, editora Abacate. Amigos são parecidos, mesmo sendo diferentes. Mas o que fazem os amigos? Amigos se encontram em dias de sol e também em dias de chuva. Amigos falam bastante e escutam mais ainda. Amigos tornam tudo mais divertido e gostam de comemorar. Rir com um amigo é sempre a melhor coisa, mas às vezes é preciso chorar. Amigos descobrem coisas, inventam, amigos brigam e depois esquecem. Tem amigos que ficam distantes, mas nunca se esquecem. Amigos gostam de fazer barulho e precisam de silêncio. Amigos gostam das mesmas coisas, mas também pensam diferente. Amigos que passam por nossa vida deixam um pouco deles com a gente.
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3: Hora certa.
4: 11:58.
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4: Hora certa.
2: 12 horas e 11 minutos.
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2: Hora certa.
3: 12 horas e 12 minutos.

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4: Hora certa.
5: 12 horas e 25 minutos.
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1: 12 horas e 45 minutos.
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1: Hora certa.
2: 12 horas e 46 minutos.
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1: 12 horas e 59 minutos.
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1: 13 horas.
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1: 13 horas e 14 minutos.
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4: 13 horas e 18 minutos.
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0: 13 horas e 30 minutos.
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0: 13 horas e 34 minutos.
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4: 13 horas e 49 minutos.

0: 14 horas e 8 minutos. 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
0: 14 horas e 11 minutos.

0: 14 horas e 22 minutos. 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
0: 14 horas e 26 minutos. 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

0: 14h38.
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0: 14 horas e 49 minutos. 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
4: Salvador. 15 horas e 2 minutos.
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0: 15 horas e 18 minutos.
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4: 15 horas e 24 minutos.
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1: 15 horas e 43 minutos.
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0: 15h47.
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1: Você morava lá, né?
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3: 15 horas e 51 minutos.

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4: Dezesseis horas e 6 minutos.
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16 horas e 16 minutos. 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
4: 16 horas e 27 minutos.
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1: 16 horas e 47 minutos.
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4: Salvador. 17 horas e 13 minutos.
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4: 17 horas e 34 minutos.
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0: Salvador. 17 horas e 55 minutos. 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
4: 18 horas e 18 minutos. 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
2: 18 horas e 30 minutos.

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2: Dezoito horas e 45 minutos. 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

18:58. 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

0: 19:01. 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
0: 19:05.
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4: Salvador. 19 horas e 24 minutos.
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3: 19 horas e 46 minutos.
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1: 19 horas e 50 minutos.

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4: Salvador. 20 horas e 11 minutos.
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3: 20 horas e 33 minutos.
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1: 20 horas e 36 minutos.

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4: Horas e 55 minutos.
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